0: Valeu. Lindo. Solos de guitarra me conquistaram. Viu?
1: Corei.
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10: Som
9: 21 horas.
10: E 23 minutos.
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0: Zero hora e 6 minutos.
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2: É engraçado. 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Em cima disso, a gente constrói os

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0: 6 horas e 25 minutos.
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14: 40 graus. 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

0: 7:34.
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0: Olá, rapaziada, bom dia, bom dia! Aqui é o programa Rocha Nossa, Amanda FM 106,3, o solo oração, alegria presente em sua vida! Sabadão, hein? Sabadão 29 de agosto, né? Ano 2026. Melhores músicas, melhores músicas pra você que sintoniza a São Beto FM. Apresenta a apresentação, Fernando Stone.
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0: É, uma hora, sucessos pra galera curtir aqui na programação legal. Bom dia.
3: Ei, nega Sancho, é o Narciso Acordeon. 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

0: O clima da Rádio Samba da FM, galera curtindo. Tá aí, ó, o som legal, Eric Landa, a música Pilantra e Meio, rolando aqui na programação da Samba da FM.
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0: 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Alô, Claudinho, tá na escuta aí do programa, né? Mas daqui a pouquinho estreia o programa Frequência Máxima. É a partir das 9 da manhã aqui na São Bento FM. Meu irmão Ribeiro. Apresentação, meu parceiro aqui. Gabriel Pinheiro, né? É, o Vivaço já está aqui no estúdio. A partir das 9 aí, eles entram em ação aí com o programa Frequência Máxima na São Bento FM. Mais novo programa aqui da Rádio São Bento FM, viu, galera? Todo sábado, né, senhor? Todo sábado, né? Sábado e domingo, aos sábados e domingo. Das 9 ao meio-dia. Isso, das 9 ao meio-dia. Beleza. Fique ligado daqui a pouquinho, hein? Você que está sintonizado aqui com a gente, não desliga seu rádio. Eu continuo na sintonia. Bora! 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Aquele abraço, viu, gente? E a galera curtindo aqui, ó, programa Rocionor. E aí? Vambora, beleza? Eu disse, Anil, ao vivo aqui no estúdio da Rádio São Bento FM. Hoje tem estreia. Estreia do programaço Frequência Máxima. Daqui a pouquinho estreando o programa Frequência Máxima aqui da São Bento FM. Apresentação aí do meu parceiro Gabriel Pinheiro. Wilson Carter.
2: E aí, tudo bacana?
0: Tudo certinho, Zanilson, bom dia.
2: Bom dia, ouvinte da São Bento FM. Bom dia, amigos que estão sempre acompanhando os programas da Rádio São Bento FM. E a gente está... Tá bom, deixa assim. Bom, nós estamos aqui apresentando as novas aquisições da Rádio São Bento FM. A estreia hoje do programa Frequência Máxima, hoje a partir das 9 horas. Para quem está acostumado com o Fernando Stone, agora o programa do Fernando vai das 7 às 9 da manhã. Um horário bem flexível para ele. Mantendo a sua audiência. Mas hoje nós temos aqui a estreia dos jovens Wilson Carter e Gabriel Pinheiro. Programa Frequência Máxima, um programa jovem, é um programa que promete fluir com uma boa comunicação com a nossa comunidade. E nós só pedimos que os nossos ouvintes apoiem esse projeto. Nós queremos inserir muitos jovens na programação da Rádio São Bento FM. É uma oportunidade que a rádio está dando para quem realmente gosta da comunicação e que pode aproveitar esse momento para buscar uma nova profissão na vida, porque a comunicação, ela de fato é uma profissão muito proveitosa, muito promissora para as pessoas. Então a gente espera que esses jovens possam aproveitar de fato este momento que a Rádio São Bento FM está ofertando, e que todos possam abraçar essa causa, todos os nossos ouvintes possam abraçar a causa do programa Frequência Máxima, e prometemos aí mais jovens fazendo parte da programação. E você que quer fazer parte também da equipe, quer ser locutor, quer ser comunicador, basta nos procurar, basta mandar o seu áudio no WhatsApp da São Bento FM 988528944, e a gente vai fazer análise e depois entra em contato com você. Lembrando também, Fernando, que hoje nós temos a estreia da Rádio São Bento FM na categoria esporte.
0: Bom demais, né?
2: Nós vamos fazer a transmissão ao vivo a partir de hoje, direto do estádio Newton Belo, do Campeonato Sambentuense de Futebol. Hoje já temos o primeiro jogo a ser transmitido a partir das 4 horas da tarde. Então a Rádio São Bento FM está cada vez mais dinamizando nas suas programações para poder atingir o máximo de pessoas que gostam de rádio, que tem esse meio de comunicação como um aliado no dia a dia. E a gente espera também ter um grande sucesso nas transmissões. Lembrando que a Rádio São Bento FM já fazia transmissão dos jogos do Campeonato Maranhense, quando tínhamos um representante no futebol na esfera nacional, que era o São Bento Futebol Clube, o Tigrão da Baixada.
0: Tigrão rebentava na Baixada Maranhense, né?
2: Sim, sim. E nós fazíamos a transmissão com o locutor Fernando Abrão, que está de volta. E a gente vai começar, lógico, hoje, e aperfeiçoando toda a dinâmica, toda a logística que requer o momento atual. Mas queremos contar com a audiência, queremos contar com o apoio da nossa comunidade, dos nossos ouvintes, para abraçar esses projetos da Rádio São Bento FM.
0: Muito bem, Zanilson, é isso aí. Então a galera pode ficar sintonizado, né? Continuar ligado aqui na programação, que daqui a pouquinho a galera vai entrar em ação com o programa Frequência Máxima. Já estão por aqui, né? Só na concentração. Né?
2: Wilson Carter e o Gabriel Pinheiro são os novos nomes da Rádio São Bento FM. Esperando, desejando que Deus abençoe, que tenham êxito a comunidade abrace, que são jovens que estão começando, e nós daremos todo o apoio, todo o suporte, transmitindo os nossos conhecimentos, poucos conhecimentos no que diz respeito à comunicação, mas tenho o maior prazer em transmitir para esses jovens os meus conhecimentos, para que eles possam ter sucesso não só na Rádio São Bento FM, mas na vida, como comunicadores, como propulsores da informação. E a gente só tem a agradecer que eles estejam conosco agora na Rádio São Bento FM.
0: Pois é, e a Rádio São Bento FM ganha muito, né? E os ouvintes ganham muito com isso também, né, Zanilson?
2: Claro, claro, os ouvintes ganham muito, porque, como eu falei, a comunicação ela começa a fluir de uma forma já adequada à nossa realidade, que são jovens que têm uma linguagem própria e que vão procurar usar dessa linguagem de uma forma muito positiva, que possa agregar nas famílias, no comércio, no meio social, para as igrejas. Então nós temos essa grande satisfação em poder apresentar esses jovens para a nossa comunidade através da Rádio São Bento FM.
0: Volta aí, grande Zanilson, Zanilson Dias, tá bom?
2: Só mais uma coisa também, Fernando, vou aproveitar a ocasião. A Rádio São Bento FM é uma rádio eclética, nós temos programas evangélicos, temos a transmissão da Santa Missa aos domingos, temos também a Palavra do Senhor, que é segunda a sexta, às 6 horas da tarde. Então, é uma rádio eclética, sempre aberta a todos os segmentos de religiosidade. E amanhã nós teremos a honra de receber aqui na Rádio São Bento FM, a partir das 9 horas, a imagem de Nossa Senhora Aparecida. Todos sabem, em outubro acontecerá a Romaria de Nossa Senhora Aparecida. E antes dessa festividade de outubro, no dia 12 de outubro, a Igreja Católica ela faz uma peregrinação pelos órgãos públicos e por instituições e órgãos privados. E a Rádio São Bento FM será o primeiro órgão a ser visitado pela imagem Nossa Senhora Aparecida. Amanhã eu convido você que é católico, você que é devoto de Nossa Senhora, Eu convido você para estar amanhã, às 9h, 8h30, aqui na Rádio São Bento FM. Nós iremos receber a imagem da Santa Nossa Senhora Aparecida, com a presença do pároco local, do padre Edelton. E nós nos sentimos muito honrados em poder receber a imagem da Santa Nossa Senhora Aparecida aqui na nossa emissora, na Rádio São Bento FM. A imagem ficará durante 24 horas. E nós só queremos que você também participe, que nos acompanhe e que esteja aqui presente para nos honrar com essa presença tão prestigiosa que é da imagem da Nossa Senhora Aparecida aqui na Rádio Sobre FM. Portanto, amanhã, 8h30, nós estaremos aqui aguardando a presença da Nossa Senhora Aparecida.
0: Pode chegar e pedir a bênção, né, da Nossa Senhora
2: Aparecida. Claro, para a nossa cidade, para a nossa rádio, para a nossa cidade.
0: E
2: independente da sua religião, o importante é que nós possamos estar unidos, buscando essa força divina para nos proteger, para nos abençoar e permitir com que as famílias elas estejam sempre protegidas por Deus, abençoadas por Deus, que é o que nós queremos, as nossas crianças, os idosos, as famílias num contexto geral, tá? E amanhã, não esqueça, amanhã a Rádio São Bento FM com grandes projetos assim sendo implantados. Hoje, frequência máxima, daqui a pouquinho, às 4 horas, transmissão do jogo do Campeonato São Bentoense, diretamente do estádio Newton Belo. E amanhã Nossa Senhora Aparecida estará visitando a rádio para nos coroar com a sua bênção. Fernando, valeu Fernando, grande abraço.
0: Beleza, Nilson.
2: Beleza, abraço a todos, que Deus abençoe sempre.
0: Então tá aí, bati um papo aí com meu amigo Zanilson, né? Zanilson Dias. Aí daqui a pouquinho, rapaziada, boa entrando em ação com o programa Frequência Máxima aqui na São Bento FM. Beleza, galera? Hora de música aqui. Programação legal.

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0: Sucesso legal tocando aqui na programação do Arrocha, ó. Música legal aí, né? Mastruz com Leite tocando na programação do programa Arrocha, ó. Em cima de 8 horas e mais 53 minutinhos. Daqui a pouquinho tem o programa Frequência Máxima na Sabata FM.
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0: Apresentação total: Wilson Carter e ele, Gabriel Pinheiro, ao vivaço aqui na São Bento FM. Pra gente, juntinho com vocês aí até o meio-dia, né? Das 9 ao meio-dia. O programa Frequência Máxima.
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0: 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Meu parceiro Claudinho. Alô, Claudinho, sempre tá escuta aqui no programa. 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

Vamos lá, galera, final de programa. Tudo que é bom dura pouco. No próximo sábado a gente tá de volta. Mais cedo, viu? A gente vai começar às 7, aí vamos até às 9 da manhã, viu, galera? Nosso horário agora é esse, agora, a partir do próximo sábado, às 7 às 9 da manhã, para você ficar ligado com a gente aqui na 106,3 São Bento FM. Vai ficar na companhia da galera aí do Frequência Máxima chegando. Vou fechar aqui. O som da moleca sem vergonha.

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0: 9:07.
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5: 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Está começando mais uma manhã de muita música, muita informação e muita alegria e companhia só aqui na Rádio São Bento FM 106.3.

0: Isso aí, durante as próximas 3 horas você ficará na nossa companhia aqui.
1: Tem música, notícia, literatura, reflexão, curiosidades, humor, desafios e, claro, a participação de vocês.

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Você está ligado. 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

0: Isso aí, vamos começar agora oficialmente o nosso programa Frequência Máxima. Wilson, me diz uma coisa, até daqueles lá que acorda-se cedinho no dia de sábado, hein?
1: Depende, mas sábado é aquele dia que a gente acorda com uma sensação diferente, né?
0: É verdade, rapaz, dia de sábado é daquele jeitão.
1: Queremos saber de você, o que você está fazendo agora?
0: Mandei mensagem pra gente, diz seu nome, de onde você está falando, o que está fazendo hoje. E aqui o nosso Frequência Máxima é um pouquinho de cada coisa. Então fique ligado, porque a frequência é máxima!
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1: Alô, São Bento, chegou a hora do nosso Destaques da Semana. Eu sou Wilson Carter.
2: E eu sou Gabriel Pinheiro. E é isso aí, estamos no ar. E agora vai chegar o nosso Momento Notícia.
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2: Vamos ouvir mais um pouquinho de música e já já vem o nosso Momento Notícia.

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2: E é isso aí, é isso aí. Estamos sintonizados, você está sintonizado no Frequência Máxima.

0: E é isso aí, é isso aí. Pra quem já tem aí o WhatsApp da rádio, manda um alô aí pra gente, manda sua mensagem, manda uma foto de onde você está. E também quem quiser ligar aí direto, sintonize na Rádio São Bento FM 106.3.
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0: bem. E é isso aí, isso aí. Vamos mandar um abraço aí para o Manuel, o Augusto e o Josiel, que estão nos ouvindo direto do Lava Jato do Jaime. E é isso aí.

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0: E é isso aí, ligue pra gente.
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0: E é isso aí para você que está ligadinho no nosso programa Frequência Máxima. É um programa aí diverso, tem várias coisas para você que está nos ouvindo aí. Então, chegou o momento de notícias.

0: Alô, São Bento, chegou a hora do nosso Destaques da Semana. Eu sou Wilson Carter.
1: E eu sou Gabriel Pinheiro. Juntos vamos fazer agora este momento de notícias entre o São Bento, no Maranhão, no Brasil e no mundo.
0: Começando pelo nosso Maranhão, São Luís recebe de 26 a 29 de agosto o torneio regional Nordeste de Ginástica Rítmica, reunindo atletas

0: Isso aí, é isso aí. E no esporte maranhense também teve outros destaques. O piloto Gael Rapazzo está disputando o troféu Ayrton Senna de kart, enquanto o piloto Marcelo Medeiros vem se destacando no Rally do Sertões.
1: Também tem destaque para o beach tennis. Uma promessa maranhense chamou a atenção no circuito nacional infanto-juvenil da modalidade.
0: E é isso aí, agora uma informação importante para você que é de São Bento e região. Durante esta semana, São Bento aparece na área de atuação do Plano Regional do Ministério Público do Maranhão, dentro da marca de Pinheiro, que está atendendo também nos municípios da Baixada Maranhense. Vamos agora com notícias do mundo. Um dos acontecimentos internacionais mais graves desta semana aconteceu na região entre o Nepal e Tibete. Uma grande inundação provocou pelo colapso de uma geleira que deixou centenas de mortos e desaparecidos, além de destruir estradas e pontes nas comunidades. É isso aí aqui na Rádio São Bento. Você fica informado. Informações do Maranhão, do Brasil e do mundo. E não é só isso, não. Tem informação e muita música para você.
1: É isso mesmo, se você quiser falar com a gente, envie sua música, mande uma mensagem pra gente, converse com a gente, nós vamos te ouvir.
0: É isso aí, a gente não para.
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0: Vamos lá, pedido.

É isso aí, você está sintonizado na Rádio São Bento FM 106.3. Vamos de música.

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1: É isso mesmo. Agora nós vamos ouvir as músicas dos nossos ouvintes. Os nossos ouvintes mandaram algumas músicas pra gente no Instagram, aqui no nosso grupo dos ouvintes do Frequência Máxima. E nós vamos ouvir as músicas deles agora.

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10: Hora certa.
11: Bom dia e a hora certa.
12: 10 horas e 2 minutos.
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1: Olha, Midé, boa conversa, muita música. Tama, liga, liga.
2: É isso aí, liga, liga, liga. Você está sintonizado na rádio São Bento FM 106.3. Liga aí pra gente, liga aí pro Frequência Máxima.
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2: Isso aí, estamos no ar.
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2: E a gente não para, não.
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2: É isso aí para você que está ligadinho na Frequência Máxima. E lá vem mais uma música aí a pedido dos nossos ouvintes. Como é o nome da música aí, Roland? Olha o nome da música aí, Wilson.
5: Agora nós vamos ouvir Rap Nation.
2: Já já aí o Rap Nation. Oi aí.
6: Eu sou ouvinte de todos os dias. Eu sou Lúcia Maria, moro aqui na Rua João Pedro I.
2: É. Muito obrigado pela senhora estar nos ouvindo, viu? Um abraço.
6: Pra você também. Que bom trabalho aí. Tá. Tchau.
2: É isso aí. É isso aí.

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1: É isso aí, estamos no ar, nossos ouvintes aí, ligadinho com a gente, no Frequência Máxima.

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0: 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Quem ouve não troca, hein?
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0: Vamos agora para o nosso momento de apoios culturais.
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0: É isso aí para você que está ligadinho no Frequência Máxima, só aqui na Rádio São Bento FM 106.3.

E aí já tá chegando o nosso momento literatura. É aquele momento é onde a gente dá uma freadinha e ouve mais um pouco uma palavra.

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1: Isso aí, ligou, sintonizou. Você está agora sintonizado com a gente no Frequência Máxima. E quem ouve, não troca não.
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1: É isso aí. Vamos agora para o nosso momento literatura, onde a gente dá aquela freadinha rápida para ouvir uma boa história, né, Wilson?
2: É isso mesmo. E o nosso tema de hoje é sobre a juventude.
1: É isso aí, um tema muito importante. Hoje, falando sobre a juventude, precisamos em cada momento ter um olhar mais atento, um olhar mais voltado para a juventude. Muitas vezes observamos que as expectativas para a juventude desses tempos não é muito grande, mas em cada momento precisamos investir mais nos nossos jovens. Não é isso?
2: É isso mesmo. E eu trouxe um poema para ler para vocês, aqui que fala sobre a juventude. Juventude Sonho é o título do poema, de minha autoria. A juventude precisa sonhar para conseguir se soltar. O momento, um segundo. A nossa juventude muda o mundo. A voz na juventude é como um deslumbre. Quando a juventude se esvai, todo o ânimo acaba. E o sonho é voltar. Tenha prazer em ser jovem. Você está no seu auge. A juventude tem poder. A juventude não está perdida.
1: É isso aí. Poema lindo demais. É da autoria do nosso locutor, que estava lendo, Wilson Carter. É autor, ele é escritor. É cantor, Wilson? Ainda não é cantor? Como é
2: não,
1: que é?
2: Não, cantor ainda não, calma.
1: Mas é assim. E aí, quem quiser conhecer mais a gente, daqui a pouco vamos estar colocando aí o nosso número do WhatsApp, nosso Instagram, para você entrar em contato aí com a gente e conhecer mais aí os locutores que vos falam agora no nosso programa, o Frequência Máxima. E quem ouve, Wilson, não troca não.
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2: É isso mesmo, e para esse momento de poesia, esse momento de calma, nós vamos ouvir a música Vilarejo, de Marisa Monte.

0: E é isso aí, a nossa rádio aí é repleta, mas repleta de programação para você. Você está ligadinho aí no Frequência Máxima.
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0: E é isso aí, liga aí pra gente pra gente ficar aí sintonizado. Eu e você, nosso ouvinte, está aí ligadinho na Rádio São Bento FM 106.3. Rapaz, e agora?
4: Agora é o nosso momento de humor.
0: Vamos no nosso momento de humor aqui, já tô rindo aí.
4: Ai, ai. Eu trouxe uma coisa aqui pra um desafio pra Gabriel.
0: Já começou
4: gaguejando. Gabriel, quero ver tu falar três vezes, rápido. Três pratos de trigo para três tigres tristes.
0: Vai, facinho isso aí.
4: Três
0: facinho.
4: Vezes, rápido, bora.
0: Beleza, bora lá. Três pratos de. Meu Deus! Três pratos de trigo para três tigres tristes. De novo? Olha lá, três pratos de trigo para. Não, não tem como. Não tem como.
4: Não, eu vou tentar.
0: Vai.
4: Três pratos de trigo para três tigres tristes. Mais rápido um pouquinho. Três pratos de trigo para três tigres tristes. Três pratos de trigo para três tigres tristes. Muito
0: Rapaz,
4: fácil,
0: e
4: muito
0: falando fácil. Aí parece até fácil, se eu fiquei aqui agora, né? Mas estamos aí, a Rádio São Bento FM, daquele jeito diferente, divertido aí para você. E a hora certa?
5: Hora certa!
2: Bom dia! E a hora certa?
6: 10 horas e 29 minutos.
4: É isso mesmo, agora nós vamos ouvir a música Baile do VJ para dar uma animada em vocês. Vamos lá, é isso mesmo.
0: Baile do VJ é aquela lá. Tá, essa aí é.
4: É isso mesmo, para animar vocês, os nossos ouvintes que estão.

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Chegou o nosso momento de comercial aí. E aí, os como é que tem hoje aí?

0: Vamos lá.
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0: É isso aí, vamos lá!

0: É isso aí, quem manda aqui no programa é vocês, viu?
1: É isso mesmo, e agora nós temos a música pedida pela nossa ouvinte, Vanusa Diniz, Naquela Mesa.
0: É isso aí, vamos lá.
1: É isso mesmo, vamos curtir essa música agora mesmo.
0: E não esqueça não, manda mensagem aí pra gente pelo Instagram da Rádio São Bento, ou então faça uma ligação direta aí.
1: Ou pelo nosso WhatsApp também, né,
0: Gabriel? Isso é o nosso WhatsApp também, vamos já disponibilizar aí o nosso número pra você. Mas vamos lá, Naquela Mesa.

0: É isso aí, você está ligadinho na Rádio São Bento FM 106.3. Olha, já quero mandar aí um abraço especial para a Dona Gleice, que está nos ouvindo. Também um abraço especial aí para a Dona Ana, lá de Bacurituba. Dona Ana de Bacurituba está ligadinha nos ouvindo aí, viu? Um abraço especial para vocês. Um abraço aí para o Jaime. Jaime está ligado aí, isso, tá ligado, ouvindo a gente na Rádio São Bento FM 106.3. E esse é o programa Frequência Máxima.
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0: É isso aí, você está ligado no Frequência Máxima. Wilson, e aí, qual é a próxima música que o nosso ouvinte pediu?
2: Nossa próxima música é Duas Paixões, Dois Amores, que foi a nossa ouvinte Lízia Dainari que pediu.
0: Duas Paixões, Dois Amores. Era aquela banda lá, né? Calcinha Preta. Pois é. Pois é, vamos lá, vamos lá.
3: Calcinha Preta.
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1: Hora certa.
2: Bom dia e a hora certa.
3: 10:47.
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1: 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É isso aí. A gente não para. Vamos lá. 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

0: 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E já vamos voltar com mais músicas para os nossos ouvintes. Porque aqui, quem ouve, não troca.
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0: Pois é, estamos aí. E vamos ouvir agora um gospel. Nosso ouvinte pediu aí o Me Ama. É isso. Vamos lá.

abraço aí para você que está sintonizado na Rádio São Bento FM 106.3. Já já estaremos trazendo transmissão ao vivo, direto do nosso estádio. Transmissão ao vivo do jogo que vai acontecer ali. Sabe dizer a hora, Ilson, que vai acontecer? Pois é, mas daqui a pouco estaremos trazendo uma transmissão ao vivo lá do estádio Newton Belo, onde iremos ouvir lá um pouquinho do que está rolando por lá.

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1: É isso aí, Wilson. Estamos no ar, o Frequência Máxima está no ar, na Rádio São Bento FM 106.3. Vamos lá, mais uma música que o nosso ouvinte pediu. Qual é o nome da música aí, Wilson?
2: É isso mesmo. A próxima música que nós vamos ouvir é Pássaro de Fogo.

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1: É isso aí, você está ligadinho no Frequência Máxima. E manda aí sua música pra gente, viu?
2: É isso mesmo, nós estamos colocando todas as músicas que vocês estão enviando.
1: Pois é, mas Gabriel, não tem o número da rádio, não tem o WhatsApp da rádio. Então, anota aí, 98-988-52-89-44. Vou repetir, 98-988-52-89-44. Esse é o número do WhatsApp da Rádio de São Bento. Manda aí as músicas e também manda seu número para a gente te adicionar no nosso grupo de ouvintes do Frequência Máxima.
2: É isso mesmo. Agora nós vamos ouvir mais uma música. Garotas não merecem chorar.

0: É isso mesmo, pessoal. E a próxima música é uma música muito especial para o nosso ouvinte que está nos ouvindo do Distrito Federal de Brasília. Está ouvindo e pediu a música Papo de Agostinho, de Oruan.
1: Pois é, você que está sintonizado aí na Rádio de São Bento, nossa querida Rádio São Bento, FM 106.3. Fica agora com o Papo de Agostinho.

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1: É isso aí, você está sintonizado na Rádio São Bento FM 106.3. Pois é. Vamos ouvir agora a música Bombonzinho de Neto Brito.

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13: Hora certa.
14: Bom dia e a hora certa.
15: 11 horas e 28 minutos.
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6: Hora certa.
3: Bom dia. E a hora certa.
7: 11 horas e 41 minutos.
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11: Agora eu queria apresentar uma música de autoria de Dé, Bebel e Cazuza, chamada Eu Preciso Dizer Que Eu Te Amo. Bebel vai começar a cantar agora. Por favor, não faça barulho no ambiente. Muito obrigado.
12: Maestro.
11: Maestro Beto. Vai, sapo. Vai.

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0: É isso aí. É isso aí, galera. É isso aí, São Bento. Agora, neste momento, vamos direto para o estádio Newton Belo, onde estamos com o nosso amigo locutor Isanei, que estará transmitindo ao vivo. Vamos lá.
1: Tudo bem? Só um pouquinho de volume aí, para que a gente possa... Peraí, deixa eu controlar aqui. Gabriel,
0: aumenta um pouco. Certo. Tá.
1: Tudo certo, Gabriel? O som tá bom?
0: Tudo bom, tudo certo.
1: Olha, a gente está testando aqui a nossa transmissão ao vivo do estádio Newton Belo. Daqui a pouquinho vamos fazer a transmissão do início do Campeonato São Bentoense de Futebol. Nós temos aqui a presença do nosso locutor Fernando Abrão, que vai estar daqui a pouquinho fazendo a transmissão ao vivo. A gente está testando o equipamento. E esse equipamento, nós estamos preparando tudo aqui direto para o estádio. Será o time do Santos de Vila Real. Eu vou chamar aqui o apresentador, o narrador esportivo, Fernandinho Abrão, que vai falar com vocês aí sobre esse momento, essa transmissão. Fernandinho, tudo pronto? A gente está aqui, Fernandinho está nervoso e parece que ainda é a primeira vez. Como é que é, Fernandinho? Fernando Abrão!
2: Oi, tudo bem? Tudo bem, ouvintes da Rádio São Bento FM? Bom dia, Gabriel. Bom dia, vocês estão aí no estúdio da Rádio São Bento FM. Pois é, nós estamos testando o nosso equipamento, vai ser direto do estádio Novo Velho, onde daqui a pouquinho, às 4 da tarde, nós estaremos levando as emoções do campeonato de São Bento, desde 2010.

0: Fique só para a hora de chegar, ajustadinho, às 16h, estaremos ao vivo aqui no estádio Nilton Belo. Desde o início. Ô Gabriel, o som está bem aí, está chegando bem aí no estúdio?
1: O som está bom aqui no estúdio, está saindo ótimo aqui.
0: A gente está começando aqui.

Pois é, estamos atualizando aqui alguns problemas que estão acontecendo, mas vai dar certo aí às 4 horas da tarde. Estaremos ouvindo esse jogaço que acontecerá na nossa cidade de São Bento.

Pois é, nosso ouvinte, já estamos quase chegando no final do nosso programa. É uma tristeza, mas não se esqueça que amanhã, a partir das 1 hora da tarde, a partir das 13 horas da tarde até as 3 da tarde, estaremos com vocês e vocês estarão com a gente ligadinho aqui no Frequência Máxima, na Rádio São Bento FM 106.3. E amanhã tem coisa nova, viu? Amanhã tem uma entrevista com uma jovem, a Ed Ellen, e ela vem aí com tudo, vai dar uma palestra pra gente sobre um tema relacionado à juventude.

Pois é, você que está ligadinho aí na Rádio São Bento FM 106.3. Já estamos chegando no final do nosso programa, mas fique aí ligadinho que tem mais uma música aí a pedido da nossa ouvinte, mais uma da banda Calcinha Preta. E não se esqueça, amanhã, a partir da 1 hora da tarde, você estará conectado com a gente aqui no Frequência Máxima. Amanhã vamos ter uma entrevista, um momento aí de troca de ideias com a jovem Ed Ellen, que estará falando com a gente aqui no programa Frequência Máxima. E o Frequência Máxima é isso aí.

0: É diversidade para você. Não se esqueça, já mande seus pedidos hoje e amanhã. Estamos de volta. Fique agora com Calcinha Preta. Mas aí, antes da gente ir embora, fala mais um pouquinho aí, Wilson.
1: É isso aí mesmo, gente. Nós vamos encerrar agora e vamos ouvir a música Manchete dos Jornais, de Calcinha Preta. E vocês podem pedir a música de vocês amanhã. Amanhã a gente vai continuar com mais música e a entrevista também com a Edielen Mello.

0: ninguém clicar na capa do seu vídeo, ninguém vai assistir. É sério. Ao contrário dos vídeos curtos, os vídeos na vertical, onde você precisa chamar a atenção nos primeiros segundos,
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0: Atenção através das suas capas.
2: 12 horas e 2 minutos.
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0: Pra escrever o título aqui na lateral.
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0: Muito bem, nós estamos ao vivo, vamos chamar ao vivo agora, já estou aqui no estúdio da São Bento FM, para poder chamar o Fernandinho Abrão. Nós estamos fazendo o teste. Hoje teremos a transmissão ao vivo do primeiro jogo do campeonato sambetuense. Fazia muito tempo que nós não abraçávamos esse projeto. E agora a Rádio São Bento FM está abraçando o projeto da transmissão do campeonato sambetuense. Lógico que teremos algumas dificuldades, mas vamos vencer. Fernandinho, Fernando Abrão, tá ouvindo, Fernando? Tudo bem por aí?
1: Tô ouvindo.
0: Peraí, agora vamos só ajustar o som. Tu tem que, não pode aumentar muito o teu microfone da mesa aí, tem que...
1: Agora aí.
0: Hein?
1: O som aí, vê como é que tá.
0: Diminui mais os botões da mesa de som aí do estádio.
1: E aí?
0: Diminui mais. Deixa que eu controlo aqui.
1: Pronto. Tá aí agora.
0: Melhorou. Sim, agora vamos lá. Tá tudo sob controle aí? E Fernando Abrão? Tá tendo retorno aí pelo rádio, normal?
1: Pelo rádio, sim, pelo rádio.
0: Certo. Vamos lá, a tua participação aí com os preparativos, os times, tu já tem a noção dos times que irão participar?
1: Primeiro hoje.
0: Tá tendo uma interferência? Ô Fernando, aumenta um pouquinho o volume daquele botão do retorno aí, do master. Aliás, aumenta mais um pouco. Tá ouvindo? Não, então tem que diminuir. Agora vamos fazer o seguinte, você vai diminuir, porque a gente está fazendo aí toda a dinâmica. Tu vai diminuir esse volume do retorno e aumenta teu microfone, diminui os dois botões que estão ligados no link da rádio. E aumenta só o volume do microfone. Aumenta mais aí, tá baixo aqui. Fala aí, Fernando. Como eu falei, nós estamos fazendo o nosso teste para daqui a pouquinho ter a transmissão ao vivo. Vamos ajustar aqui todo o nosso equipamento. Daqui a pouquinho tem o horário político eleitoral e a transmissão obrigatória da Rádio São Bento FM. Fernando? Vamos botar música aqui enquanto a gente chama o Fernando Abrão.

0: muito bem, nós estamos aqui em fase de adaptação e testando os equipamentos lá no estádio Newton Belo. Vamos chamar mais uma vez Fernandinho Abrão. Alô, Fernandinho, tá ouvindo? Espera aí, Fernandinho, que o nosso som não está chegando aqui na rádio. Tem que... pode falar, Fernandinho. Tá ouvindo? Fernandinho Abrão, tentando aí. Alô, Fernando. Fernando, tá ouvindo? Tá. Vamos ver aqui. Fernando, contigo agora aí.
1: Oi.
0: Alô. Sim, agora melhorou. Peraí, mas tem que diminuir alguma coisa aí que tá detonado. Agora, tá ouvindo? Pode falar. Eu quero que os ouvintes entendam, nós estamos aí aderindo ao novo projeto, que é transmitindo o jogo ao vivo. Fernando. Pode falar, Fernando. Não tá tendo. Fernando. Não tá, o som não tá chegando aqui não. Fernando Abrão, diretamente do estádio Newton Belo. Oi, Fernando. Peraí, deixa eu só fazer. Tá ouvindo pelo som do rádio? Mas aqui não está chegando aqui o teu som aí, tem que verificar a conexão, vai lá. Aumenta o teu volume do teu microfone aí, Fernando. Aumenta na chave híbrida aí. Oi. Não tá, o retorno aqui não tá legal. Vamos voltar novamente com a nossa programação. Daqui a pouquinho a gente retorna com um novo teste, tá? Pedimos a compreensão, o entendimento dos nossos ouvintes, porque nós estamos aí fazendo esse teste para a transmissão que possa fluir de uma forma muito positiva hoje, direto do estádio Newton Belo. Toca

É a São Bento FM em fase de experiência, os nossos equipamentos ali direto do estádio Newton Belo, né? Estádio Newton Belo, onde daqui a pouquinho acontece as transmissões aí dos jogos do campeonato São Bentoense, né? Isso aí, e a gente está fazendo teste para que tudo ocorra muito bem. Vamos ver se tem alguém na linha. O nosso amigo Zanilson, vamos ver se ele está na linha. Boa tarde. Boa tarde. Boa tarde, Zanilson. Boa tarde. É, quando o Zanilson chama daqui a pouco, vamos de música.

0: É, São Bento FM, fazendo os testes dos nossos equipamentos direto aí do estádio Newton Belo, né, para daqui a pouquinho as transmissões aí dos jogos, campeonato sambentuense. Vamos ver como é que vai dar o nosso som agora. Boa tarde, Zanilson. Tô te ouvindo. Tá chegando aqui. Tirei. Sim, sim, tô ouvindo. Eu joguei pro ar, viu? Tá dando só um delay de lá pra cá. Oi. Ainda não entrou, ainda não chegou o áudio de vocês aqui, não. Oi, tô te ouvindo. Não chegou áudio teu aqui até agora, não. Não tá entrando o áudio teu, não. Não tá chegando. Tô te ouvindo, mas não tá no ar.
1: Oi, Ribeiro.
0: Oi.
1: Tudo certinho agora?
0: Agora chegou o áudio aqui. Agora chegou.
1: Vamos fazer.
0: Isso. Saiu.
1: Agora.
0: Oi, Simão. Oi, chegou. Retorno novamente. Isso. Oi.
1: Boa qualidade.
0: Tô te ouvindo, tô te ouvindo.
1: Vamos ver a qualidade. Testando aqui com todos os equipamentos. E daqui a pouquinho a gente vai estar transmitindo ao vivo pela Rádio Sobedo FM. E queremos buscar levar até você um som de qualidade, realmente. Porque a grande questão é poder levar um som de qualidade para fazer uma boa transmissão aos ouvintes da Rádio Sobedo FM. E agora a gente ajustando todos os equipamentos para que o ouvinte, para que os nossos tenham acesso a todas as emoções que irão acontecer aqui no estádio Newton Belo. Eu estou aqui com o nosso locutor Fernandinho Abrão. Fernando Abrão, Fernando, mais uma vez agora, você vai fazer a sua apresentação inicial sobre a expectativa para esse jogo daqui a pouquinho.
2: É isso aí, a expectativa é grande para que a gente possa daqui a pouco, às 16h, transmitir o jogo entre Santos e Vila Real, falando pelo campeonato São Bentoense 2026. E com o som da Rádio São Bento FM, você vai acompanhar tudo. Uma reportagem do repórter que a galera gosta, Everaldo Costa, que está também aqui conosco desde cedo. Está com fome, mas vai falar um pouquinho. Tudo bem, Everaldo?
0: Uma parte de comida para ele aí, Fernandinho.
3: Boa tarde, Fernando. Boa tarde, Zanilson. É um prazer muito grande fazer parte da equipe, né? E a gente aqui mostrando aí o nosso valor e trazendo o público esportivo de São Bento, trazer para estar próximo do esporte, né? E a gente aqui fazer esses testes aí, os netos e os graves e agudos, para levar o melhor som para o ouvinte do nosso estado de São Bento, através da São Bento e FM. Com você, Isabel Dias.
1: Muito bem, ô Simão Ribeiro.
0: Oi.
1: Agora nós vamos encerrar nossa comunicação agora, mas mais tarde iremos voltar do estádio Newton Belo, porque eu vou voltar para o estúdio da Sobedo FM para alguns ajustes. Tá bom?
0: Ok, Zanilson. A qualquer momento pode chamar que a gente está aqui pronto para atendê-lo.
1: Muito bem. Daqui a pouquinho a gente volta aí, tá? Abraço. Programação musical.
0: Continuamos com a programação musical e daqui a pouquinho, diretamente do estádio Newton Belo, aqui as transmissões dos jogos, dos campeonatos sambentuense.

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0: Obrigado, gente!
1: Horas e 5 minutos.
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13: 13 horas e 24 minutos.
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É o nosso Recordar é Viver de volta com você, aqui pela Sambeta FM. É a programação do seu rádio, a saudade batendo no seu coração. E você ligadinho com a gente, curtindo a programação.

É a programação do seu rádio, Recordar é Viver, você ligadinho com a gente, curtindo só as boas. Você pode participar com a gente, pode mandar a tua mensagem, o teu recadinho. Já já a gente vai atender o nosso amigo Joel.

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2: Hora certa.
3: 19 horas
4: e 4 minutos.
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programa Recordar é Viver, aqui na São Bento FM, a rádio sucesso, a rádio que a cidade ouve. Quem está ligado com a gente ali no São Benedito é seu André. A dona Joana, Regina, dona Tibúcia no Beco do Cajueiro, Lúcia Maria, boa noite, boa noite, obrigado. Obrigado pelo carinho, pela audiência. Continue com a gente. Continue na São Bento FM. Trazer o próximo sucesso aí para a dona Lúcia e também para o Joel. O Joel tá ligadinho com a gente. Tá curtindo a programação. Boa noite. Essa aqui, ó.

0: Beleza, de volta aí com você com o nosso programa, o nosso Recordar é Viver. Hoje, bem reduzido hoje, né? Hoje foi bem reduzido a programação, devido aí à transmissão dos jogos, a primeira transmissão do primeiro jogo do Campeonato Sambentuense. E assim vai ser todos os sábados, né? A programação vai ser começar às 18 horas, né? Mas a gente vai estar por aqui desde cedo, né? Nós vamos fazer o seguinte, a partir da... mas não tem condição, né? 4 horas começa a transmissão do jogo, né? Todo sábado, a transmissão aí do jogo, do campeonato. Todo sábado agora, né? Até o final do campeonato, aqui a São Bento FM vai transmitir os jogos.
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0: 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Abraçar os amigos na Cristóvão Martins, o nosso amigo Natinho, o Joedir, dona Marinilde, o Ribinha, o Domingos, Pedro, Júlio Black e Flávio Carão, a galera ligada com a gente. Boa noite, boa noite.
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0: Olha os amigos aí do bairro e outra banda, a galera ligadinha com a gente, curtindo o programa. Uma excelente noite, o Carlos Alberto, o Zé Piloto, o nosso amigo Pedro Coruja, o Zé Domingos, o Pedro Coruja e o Luizinho. Boa noite para vocês. Boa noite, obrigado. A dona Jacineiva, dona Ivone, dona Fátima, dona Vera, dona Maria José e dona Branca, boa noite. Denise, Sueli, a Sereia, boa noite a todos aí do bairro Outra Banda, gente. JJ no Cantinho da Amizade, ligado com a gente, curtindo a programação, boa noite. Continue com a gente, continue ligado na São Bento FM. Jailson Mototáxi, Jailson Guarda Municipal, não é mototáxi não, pega. Jailson da Guarda Municipal, Arlindo e o Fabinho também ligado com a gente, boa noite. Obrigado. Os amigos aí da PM que sempre estão na escuta da programação também, boa noite, muito obrigado. Continue com a gente. 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Johnny Cabeleireiro tá ligado com a gente, boa noite Johnny, boa noite. Júnior do Shoptime também curtindo a programação. Rapaz, a galera que tá ali no salão do Johnny sempre curtindo a gente, boa noite. Todos que estão ali no salão do Johnny, boa noite, obrigado pelo carinho. Continue com a gente. É ali na rua Professor Tito Soares, centro da cidade. Júnior Shoptime na Newton Belo, boa noite, obrigado pelo carinho. Everaldo do Lava Jato do Grau, grande Veveco, boa noite. Aqui na Travessa, voluntário da Pátria, boa noite. Garrido Despachante também curtindo a gente. Boa noite, muito obrigado. Continue com a gente, continue ligado na Somente FM. Vamos de música? Vamos de música. Daqui a pouco a gente vai dar mais um alôzinho antes do final da programação. Não, vamos logo completar, né, gente? Vamos logo completar o alô pra galera. Benedita na Matriz, boa noite. É, Guiomar, Raquel, Rosalino e Mundiquinho, todos ali na Matriz. Boa noite, muito obrigado. Vadinho no Mutirão, Dona Benedita e Vicente do Ar-Condicionado também, boa noite. Dona Francinete e o seu Fernando também, na Isaquilândia, boa noite. Ali no Alegre nós temos Baicota do Lênio, Zuza, João Bijaco, Raimundo Santos, Elias, o grande Jaco, é. A Genô, rapaz, o grande Genô, o cara da horta, né, rapaz, ali dos legumes, né, é isso aí, verduras, é o grande Genô, boa noite. Professor Farias, também ligado com a gente, boa noite, muito obrigado, meu amigo e irmão, Professor Farias, boa noite, continue sempre na 106. Vamos de música, mais alô daqui a pouquinho, tá bom, mais recadinho pra você, mais alô daqui a pouquinho. 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

são duas pessoas. A música pro Jordinho, rapaz. Esse aí é o Jordinho gosta, né? O Jordinho adora, né? O Jordinho adora o Pinduca, tá aí, ó. Sucesso, Jordinho, sucesso pra você. Aí, fica ligado, fica ligadinho aí. E curte o Pinduca, tá bom? Curte o Pinduca agora.

0: Beleza, o Recordar é Viver e você curtindo a boa música. Voltamos aí de novo, voltamos com o nosso programa. Abraçar você ali no Cruzeiro, lá no Mutirão, a galera do Mutirão no Cruzeiro, ligado com a gente. Boa noite, os amigos da Cidade Alta, boa noite, Canarana. Aquele abraço e boa noite, né? Boa noite. E continue com a gente, continue na sintonia do sucesso, né? Continue na sintonia do sucesso. O nosso Recordar é Viver. A gente abraça você no São Roque, a galera do São Roque também ligadinha com a gente, curtindo bom, o melhor do sucesso, a boa música, né? Boa noite, boa noite. É, ainda temos mais alô, a galera do Porto Grande, rapaz, a dupla dinâmica do Porto Grande, Jubileu e Cachorrão, boa noite. Dona Maria Luísa no bairro do Tupi, boa noite. Branco também no bairro do Tupi, boa noite. Dico de Chibé, boa noite. Dona Maria Luísa, né, boa noite. A Dona Maria Murim, na Travessa Benjamin Constante, né, rapaz? Não é Dona Maria, na Travessa Benjamin Constante, não, rapaz. Dona Maria Murim, na Travessa Riachuelo. É, no centro da cidade. Boa noite, Dona Maria Murim, boa noite. A Dona Saluca também, boa noite. Miguelina, boa noite. Todos aí na Travessa Riachuelo, centro da cidade. Amaral, na rua, na Felipe Conduru, também ligadinho com a gente, boa noite, muito obrigado, continue na São Bento FM, a rádio que a cidade ouve, a rádio sucesso. 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
1: Hora certa.
2: 19 horas.
3: E 44 minutos.
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Beleza, e a gente volta, né? A gente volta para atender. A gente atendeu o pedido musical. E a gente vai atender um pedido aí. É, especialmente para Dona Maria Amorim. É, a Dona Maria Amorim, conhecida aí como a... Não, deixa pra lá, deixa. A Dona Maria Amorim, ela já sabe. Eu tô falando com ela mesmo. É, a Dona Travessa Riachuelo. A gente vai trazer essa música especial para você, Dona Maria. Que você curta a música, tá? E lembre daqueles tempos, né, Dona Maria? Daqueles tempos passados. Tempos que você sabe, né? Aqueles tempos que felizmente não voltam mais, né, Dona Maria? Tempos que se foram e não voltam mais. Então, eu vou trazer essa música aqui para a senhora, especialmente para a senhora curtir, tá bom? Eu já estou quase no finalzinho do programa, mas eu não podia deixar de tocar música para a senhora.

Tá aí o sucesso, este sucesso aí foi especialmente para Dona Maria Amorim, para ela relembrar os bons tempos, né? Tempos passados, tempos que se foram e já não voltam mais. Zezinho Barros cantou Dois Copos

Beleza, e a gente volta agora para dizer para vocês tchau, tchau. E convidar você a sintonizar amanhã o nosso programa a partir das 4h30 da tarde. Estaremos aqui novamente com você. Amanhã mais cedo, né? Claro, amanhã mais cedo, mas a gente sai mais cedo também. É isso aí. Amanhã a gente está de volta com você com mais um Recordar é Viver. A todos, boa noite. Fiquem com Deus. Uma boa noite e até amanhã, se Deus quiser. Tchau, tchau.

0: 20h04.
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0: 20h07.
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0: 20h20.
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0: 20h23.
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0: 20h26.
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0: 20h29.
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0: 20h32.
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3: 20 horas
7: e 42 minutos.
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0: 20h44.
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0: 20h47.
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0: 20h51.
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0: 20 horas
1: e 54 minutos.
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